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0: antes de cumplir con una nueva tanda, vamos a pedirle a Raúl Seixas que nos cante otra de sus canciones. Esta se llama Ocarimbador Maluco.
1: 5, 4, 3, 2.
2: Parem! Espera aí, onde é que vocês pensam que vão? Hã?

0: Sueños de una posible sociedad alternativa a través de la obra del gran artista brasilero Raúl Seixas. Por cierto, en la columna vertebral de sus influencias estaba el viejo rock and roll de los años 50. Por eso volvimos de la tanda escuchando a Raúl versionando en vivo el clásico de Carl Perkins, Blue Suede Shoes, zapatos de gamuza azul. Y continuamos ahora con el rock de la araña, precedido por una hilarante explicación acerca de un diccionario obligatorio para todo artista brasileño de la época, el diccionario de la censura.
1: Olha aqui, esse show, essa pequena amostra, uma amostra compacta de alguns rocks do tempo dos 50 e dos primórdios. Mas eu vou incluir o meu aqui, que pediram, o Rock das Aranhas. Okay. O célebre, vocês sabem que existe um dicionário que saiu agora chamado Dicionário da Censura. O Dicionário da Censura é o seguinte: todo compositor brasileiro tem a obrigação de receber um dicionário dessas grossuras, com todas as palavras proibidas, inclusive uma palavra proibida, não sei porquê, povo, gente, universidade, escola, não pode falar em música. Inclusive pintou a palavra aranha depois de mim. Eu fui o percussor da aranha. Depois de Deus. Pois é, que, e não é que subir.

dois, três. Que merda. Esse fim está contente por ter... Faz tanto tempo.